0: nada, quatro.
1: Nossa, tô cagando.
0: Aí, pai, nada, não quero chamar mais água, não. 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